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1: 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Bom dia! 4 e 3.

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2: 4:26.
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3: 4:55.

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0: 5 e 7.
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3: Oh, beleza, 6 e 6.

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1: Oh, vou mandando aí, pessoal. 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
0: 6:22.

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1: São 6h34 em nossa cidade.

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1: 6:41.

É isso aí, pessoal. São 7:03. E vamos nós, vamos andando aí. Oh, maravilha, maravilha de Alvorada Lençoense. E aqui descansa, carrega umas viajadas. Oh, beleza, só viajando dos bons aqui no nosso programa e à tarde também. Então vamos fazer o seguinte, falando em modão dos bons, tá aí o Teixeirinha? O Gaúcho Amigo? Vamos lá. Ah não, tem o Lourenço Lorival, né? O Teixeirinho vai depois? Ah, então vai o Lourenço Lorival, o Diploma e o Chapéu. O Mato Grosso e Matias, o Irmãos de Sangue. Vai também Milionário Zé Rico, a Flor da Lama, Belmonte Amaraí. Incompreensão. Eu queria rodar de trás pra frente, né? Mas é de frente pra trás, viu, pessoal? Então tá aí, 7:04.

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0: 7h22.

Maravilha, pessoal. São 7 horas e 22 minutos, olha só. E vou mandando. Maravilha, maravilha. Deixa eu mandar aquele bom dia pra você que tá firme ouvindo nós aí. E hoje, segundou, né? Segunda-feira e dia 31 de agosto. Mês cumprido, rapaz. É? É. Mês que o Panaca aqui, né? Fez aniversário. Mês de cachorro louco. Ah, maravilha, maravilha. Bom, vamos fazer o seguinte. É, amanhã já estamos em pleno, né? Setembro, rapaz. É, já tem a... Já começa a festa da piedade também, né? Ali em frente à igreja, uma festa bonita. Maravilha, maravilha. Então vamos fazer o seguinte. Tá aí os homens? É, agora é a vez do Teixeirinho, vai aparecer, porque já tinha anunciado ele antes, né? Mas ele vai agora. Tem as Galvão, Cheiro de Relva, Trio Parada Dura, O Relógio da Matriz. Aí o Teixeirinha, o Gaúcho Amigo. Mas tem também Peão, Carreiro e Zé Paulo. Que saudade dela. É só modão no nosso programa 723.

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1: 7h34.

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2: Em Lençóis agora, 7:41. É isso mesmo, minha gente. Vamos andando aí, não pode parar. Segundou hoje, hein, pessoal? Certinho? E último dia de agosto, 31 de agosto de 26. Maravilha, maravilha. É, amanhã já estamos em pleno setembro, rapaz. Olha aqui, acabou o ano já. É, a eleição já tá por aí também. Mês que vem também, não, é, praticamente o mês que vem já tem eleição aí. Eita, meu Deus do céu. Aqui, vamos fazer o seguinte, vai. Ah, vamos derrubando uns modão que não ganha muito mais. Tá aí os homens? É, tá aí. E hoje é segunda-feira mesmo, hein? Uma boa segunda-feira pra todo mundo. Começou bonito aí, né? É, deu uma chuvinha aí, tá. Deu uma maneirada aí no calor, você tá entendendo? Na poeira. Ah, oh, beleza. O ar é outro, né? Maravilha. Vai lá, Felipe Falcão, o milagre da Santa. Vem me dar suas mãos. João Mineiro Marciano. Milionário, José Rico, descida. Oi, rapaz. Só modão. 7:43.

É, vambora, pessoal, chegando ao final da Alvorada Lençoense. Obrigado a todos que nos acompanharam. Na sequência, Alessandro Bahia Mais. Tchau, minha gente, até lá.

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1: Uma decisão liminar da segunda vara do trabalho de Lençóis Paulista determinou que a empresa de serviços urbanos ASN Ambiental comprove em até 60 dias a contratação de jovens aprendizes para cumprir a cota prevista em lei. A prestadora é terceirizada pela Prefeitura de Lençóis Paulista e atua na gestão e manutenção da infraestrutura do município. A legislação trabalhista exige que empresas de médio e grande porte destinem de 5 a 15% das suas vagas para a contratação de aprendizes em funções que exigem formação profissional. A medida atende a pedidos feitos em ação civil pública pelo Ministério Público do Trabalho de Bauru. Durante as investigações, o órgão constatou que a prestadora não possuía nenhum aprendiz contratado e também apresentava falhas no preenchimento de vagas para pessoas com deficiência. Em sua defesa, a empresa alegou que nenhuma das funções exercidas em seu quadro demanda o cumprimento da cota. No entanto, o Ministério Público do Trabalho confirmou que diversas vagas se enquadram nas exigências da legislação e que a terceirizada pela Prefeitura descumpriu o prazo inicial para regularização voluntária. A irregularidade já havia gerado um auto de infração emitido pelo Ministério do Trabalho. Caso a empresa não comprove a adequação no prazo estipulado, terá de pagar uma multa diária fixada pela Justiça em R$ 2.000. Com relação à Prefeitura de Lençóis Paulista, que contratou quem não quer contratar, até agora nenhum posicionamento foi tomado. Lembrando que esse filme já foi visto na gestão da UPA com ideias, ainda no governo Prado, e pelo jeito continua agora na gestão Cagarete. E não é de duvidar que isso também pode respingar da prefeitura ser penalizada. Um bom dia a todos. Continuem com a programação da Difusora. Eu volto logo mais em um novo boletim de notícia.
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0: 9:21.
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0: 37. Salve de palmas.
1: Conta 10 segundos no relógio aí.

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2: Jorge Henrique Rodrigo. É Murilinho Fubá. O que é que você tem nessa boca?

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1: Durante a madrugada do último sábado, em Lençóis Paulista, um homem foi preso em flagrante após ser acusado de agredir o próprio pai de 77 anos em uma residência na rua Claro Vieira, no núcleo Luizilo. De acordo com registro policial, vizinhos acionaram a polícia depois de perceberem a situação e informarem que o suspeito ainda estaria dentro do imóvel. Ao chegarem no local, os policiais encontraram o idoso sentado, com sangue no rosto e em outras partes do corpo, além de ferimentos aparentes. De acordo com o relato da vítima aos policiais, o filho teria saído de um dos quartos enquanto ele estava deitado e iniciado as agressões. O homem teria desferido diversos socos contra o rosto do pai e, durante o ataque, feito ameaças de morte. Uma testemunha que conhecia a vítima também esteve no imóvel e encontrou o idoso bastante machucado. E em depoimento, disse que a vítima teria contado que foi agredido pelo filho e que o suspeito dizia que iria matá-lo durante as agressões. Por causa da gravidade dos ferimentos, uma unidade do SAMU foi acionada e o idoso encaminhado à UPA de Lençóis, onde permaneceu em observação. Havia uma suspeita de fratura na região da face. Por esse motivo, não foi possível colher formalmente suas declarações na unidade policial. Já o filho da vítima foi questionado sobre o caso, mas optou por permanecer em silêncio, afirmando que prestaria esclarecimentos apenas em juízo. A ocorrência foi registrada como lesão corporal em contexto de violência doméstica e familiar e exposição a perigo da integridade e saúde da pessoa idosa. O caso será investigado e a classificação jurídica com relação à natureza da ocorrência poderá ser alterada conforme o resultado dos exames médico-legais e outras diligências. Mais informações policiais às 16h no plantão de polícia. Continuem com a programação da Difusora. Eu volto logo mais em um novo boletim de notícia.
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4: 10:22.
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1: Olá, bom dia, ouvinte difusora.
2: Bom dia, Nilton, bom dia a você e a todos os ouvintes.
1: É hora de falarmos de esporte e o assunto é futebol. E todo mundo sabe, quando a bola rola aqui na difusora, apita aí. É, e a gente começa falando sobre Campeonato Paulista.
3: Campeonato Paulista.
1: Mas é aquele nosso, sou do interiorzão. Eu tô falando da Copa Paulista 2026, começou a série de mata-mata. E tivemos nesse final de semana, mais precisamente no sábado, dois confrontos, onde o Primavera goleou o fraco. É, agora a gente tem que falar o fraco, Azulão São Caetano. Primavera 1-2-3-4-5-0, jogando lá em São Caetano, bateu o time da casa, hein? O que esperar do jogo da volta? Novo atropelo, né? Com certeza. Outro que se deu bem, mas esse jogando em casa, fazendo o mando valer, foi União São João de Araras, que em Araras bateu o Bandeirante de Birigui por 3-0. E agora o Bandeirante, no jogo de volta, vai ter que reverter esse placar nesse jogo de 180 minutos. Hoje, logo mais, teremos dois confrontos. Os dois últimos dessa série de mata-mata da Copa Paulista de Futebol do nosso interiorzão. Onde, 19h30, o Grêmio Prudente recebe o Paulista de Jundiaí. E 20h da noite de hoje, Comercial de Ribeirão Preto vai enfrentar o time do São Bernardo. É aquele lance que eu falei pra vocês. Jogo de 180 minutos. É mata-mata. Se terminar empatado na soma dos dois jogos, aí a disputa é nos pênaltis. Mas, por enquanto, levando vantagem, como eu já disse, o Primavera, que ganhou do São Caetano por 5-0, e União São João, que bateu o Bandeirante de Birigui por 3-0. Quem vence com o resultado de Grêmio Prudente, Paulista de Jundiaí, Comercial de Ribeirão Preto e São Bernardo? Ah, isso só amanhã, tá? Afinal, a gente não tem bola de cristal. E ainda falando sobre Copa, tá na hora de falar da Copa do Brasil, não?
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1: É, gente. Agora é o jogo da volta, pois a Copa do Brasil também está no seu mata-mata. E nas quartas de final, que começa amanhã, teremos o Atlético Mineiro às 21h, recebendo o Cruzeiro. No primeiro confronto, os dois terminaram empatado em 1-1. Agora é a vez do Galo Mineiro, jogando em casa, receber a Raposa. O jogo vai ser amanhã, às 21h. Outro confronto, esse de paulistas, teremos o Santos pegando o Palmeiras na quarta-feira, dia 2 de setembro, 21h30. Dessa vez lá na Vila Belmiro. Primeiro jogo em São Paulo, o Palmeiras fez valer o mando de campo e bateu o Santos por 3-0. Lembrando que o Santos vem de uma vitória nesse final de semana, mais precisamente ontem, lá no Campeonato Brasileiro, em cima do Coringão, né? É assunto, inclusive, para um outro boletim de notícia esportivo que eu prometo para você lá meio-dia, para a gente dar mais detalhes sobre Campeonato Brasileiro, tá? Mas então é isso, ó. Quarta-feira, dia 2, 21h30, o Santos recebe o time do Palmeiras, precisando fazer 3 para ir para os pênaltis, ou 4, uma vitória de 4 sobre o Palmeiras? Ai, ai, ai, será que dá certo? Bom, também na quarta-feira, 21h30, quem vai entrar em campo é o Vitória da Bahia. O tricolor baiano vai receber o Cruz Maltino Vasco da Gama, que no primeiro confronto no Rio de Janeiro venceu por 1-0. E na quinta-feira, dia 3 de setembro, não é ainda o pagamento não, só no quinto dia útil, vai ser o dia do Grenal. Isso, o Grêmio agora recebe o Internacional de Porto Alegre no seu estádio, não mais Beira-Rio, agora Arena do Grêmio, tá? É isso aí, o jogo vai ser na quinta-feira às 8h da noite,

0: Lembrando que no primeiro confronto ninguém ganhou, ninguém perdeu, ficou no 0-0, ok? Essas são as informações da Copa do Brasil de Futebol 2026. Tá no mata-mata, é o jogo da volta. É graninha, é din-din que cai no bolso para quem avança na fase. E pra gente finalizar, tá na hora de falar de Campeonato Brasileiro.
1: Campeonato Brasileiro.
0: É o Brasileirão, mas esse é da segunda divisão. É o Campeonato Brasileiro da Série B, que segue pegando fogo nos seus confrontos, é ou não é? E na última sexta-feira tivemos 3 jogos, onde o Goiás bateu São Bernardo 2-1 pro Goiás. O Náutico fez o mesmo placar em cima do Atlético, 2-1 para o Náutico. Outro confronto de 2-1 com o dono do campo vencendo a partida foi o Novo Horizontino Tigrão, que recebeu o Leão do Norte Esporte Recife. E ganhou, né? Novo Horizontino 2, Esporte Recife 1. No sábado tivemos apenas um confronto, onde o Botafogo de Ribeirão Preto, ô Foguinho, perdeu em casa para o Cuiabá. 2-1, olha que curioso, hein? Quanto 2-1? 4-2-1 entre sexta e sábado. Só que dessa vez, o dono do campo é quem perdeu a partida, né? Quem perdeu o jogo. O Botafogo de Ribeirão Preto, portanto, perdeu para o Cuiabá. 2-1, Cuiabá. Ontem, domingo, 4 jogos. O Ameriquinha de Minas, no jogo dos desesperados, colocou a macaca Ponte Preta mais para baixo ainda. E venceu 2-0 o Ameriquinha, o Coelho em cima da macaca. O Avaí e Avaí perdeu em casa, hein? 1-0 para o tricolor goiano em cima do Avaí. O CRB bateu o líder Criciúma. Isso mesmo, mais uma derrota do Criciúma, que estava indo muito bem, obrigado. E agora deu a chance, né? Dessa vaga aí, da liderança no campeonato pro Juventude, que vai jogar amanhã. Bom, ainda tivemos também ontem o Vila Nova vencendo o Vovô Ceará por 2-0. Hoje, 7:30 da noite, o tricolor cearense, o Fortaleza, recebe o Operário, 7:30 da noite. E amanhã, como dito, é a vez do Londrina, lá no Paraná, receber o time do Juventude. Com relação à classificação, o Juventude segue líder com 45 pontos, seguido agora do Vila Nova. Portanto, com essa derrota aí, o Criciúma caiu para terceiro, né? E o Vila Nova subiu. Então, hoje, se terminasse o campeonato do Brasileirão da Série B, estariam elevados aí à categoria principal do futebol, o Juventude e o Vila Nova. Um com 45, outro com 44. O Criciúma também tem 44, só que aí critérios de gol, vitórias desse tipo aí influencia bastante. Em quarto vem o Novo Horizontino, agora tá com 43 e também batendo na porta da liderança, hein? Com chances verdadeiras e reais de subir para a primeira divisão, o Novo Horizontino. Com relação aos outros paulistas, ao São Bernardo em 32 pontos desceu para 14º. 31 pontos tem o Botafogo de Ribeirão Preto, tá em 15º. Enquanto lá na zona de rebaixamento tá a Ponte Preta apenas com 10 pontos. O que chama atenção é o seguinte, que o Ceará tem 28 pontos e abre a zona da degola, seguido do Londrina, que tá um pouco mais distante com 21, enquanto o Ameriquinha Coelho só tem 14. Portanto, o Ceará, caso aí tanto Botafogo quanto São Bernardo e outros times que têm pontuação parecida derem bobeira, pode ter certeza que vai abocanhar essa vaguinha deixada e empurrar alguém aí pra Série C do Campeonato Brasileiro, viu? Tá ficando quente lá em cima e também embaixo da tabela do Brasileirão da Série B. Bom, gente, e por enquanto é isso. Você cuida da sua vida aí, eu cuido da minha aqui. A gente vai curtindo a programação da Rádio Difusora, seu primeiro amor da cidade. Eu prometo voltar ao meio-dia para falar sobre o Campeonato Brasileiro da Série A, onde tivemos aí vitória do São Paulo, do Santos em cima do Corinthians e empate do Palmeiras frente ao Mirassol. Mas isso é conversa para outro momento. 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
1: Não é brincadeira, não.
2: 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Vamos pra diante, que é pra diante que o cara canta, queridos ouvintes. E assim nós vamos. Ai, meu
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2: 11:42.
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1: Olá, boa tarde, ouvinte difusora.
2: O senhor Nilton, boa tarde, fique em paz, tá?
1: É hora de falarmos de esporte e o assunto é futebol. E todos sabem, quando a bola rola, apita aí. Isso! E nós vamos falar sobre Campeonato Brasileiro, Brasileirão.
3: Campeonato Brasileiro.
1: É, Série A, Campeonato Brasileiro. E nesse final de semana, pela 25ª rodada de 38, ao Campeonato acabando aí, hein? O Atlético Mineiro bateu Vitória. 2-1 pro Galo Mineiro. Lembrando que o Vitória tem confronto, né? Na próxima quarta-feira, pela Copa do Brasil, vai enfrentar o Vasco. Tá perdendo por 1-0 Vitória, hein? E com certeza tava jogando com o time reserva. Ainda no sábado, tivemos o tricolor paulista, o São Paulo. Ó, vencendo o Bragantino 2-1. Vasco da Gama bateu o Cruzeiro 3-1. Ó o Vascão. Num jogaço pela disputa, pela liderança. O Furacão Atlético Paranaense empatou em casa com o Fluminense. O tricolor das Laranjeiras 3-3. No clássico contra o Botafogo e em busca da liderança no campeonato, venceu o Fogão 3-0 Mengão. No duelo paulista pelo clássico Corinthians e Santos, melhor pro Peixe, e jogando na casa do Corinthians, arrancou uma vitória e deu aquela folga na zona de rebaixamento, não é? E ainda tivemos ontem o Mirassol empatando em casa, segurando a força do Palmeiras 1-1, Mirassol e Palmeiras. O Grêmio bateu a Chapecoense 3-1 e tá se distanciando da zona. O Bahia empurrou ainda mais o Internacional de Porto Alegre lá pra baixo. 3-2, Bahia em cima do Inter. E hoje, logo mais às 8 da noite, tem Remo e Coritiba, o Coxa. Bom, e se teve paulista ontem em campo jogando, também teve técnico falando com a imprensa. Vamos começar primeiro com os depoimentos lá de São Paulo e Bragantino.
4: Salve os tricolores paulistas!
5: São Paulo!
1: É o São Paulo tricolor que venceu o Red Bull Bragantino por 2-1 na noite do sábado no Morumbis, em partida válida pela 25ª rodada do Brasileirão. Os gols marcados de Luciano e Gustavo Santana. Com isso, a equipe da capital conquistou um resultado fundamental diante da sua torcida e encerrou uma sequência negativa de 10 partidas sem vitórias na competição nacional. Vamos ouvir então o que disse Dorival Júnior.
6: Bem, eu acho que a importância de uma vitória para esse momento que nós estamos vivendo, acho que todos vocês têm consciência, sabem o que. Eu acho que a carga, né, negativa que é carregada com todo esse momento vivido, ela tem um peso muito... Ela acaba sendo um fator decisivo no desempenho, às vezes positivo ou negativo, de uma equipe pelo momento que viva. Eu acho que nós cumprimos à risca tudo aquilo que foi determinado, mas não quer dizer que para a próxima partida, de repente, a gente não tenha outras ações um pouco diferentes.

0: vai depender muito daquilo que nós observarmos a partir de agora, né, do nosso adversário e a preparação que será feita.
1: Tá aí o técnico do São Paulo, Dori, falando a respeito dessa vitória importante. Afinal de contas, cabeça dele também tava, hein? É ou não é? E o São Paulo agora entrou na zona da Sul-Americana, né? Tá em 11º com 30 pontos devido a essa vitória. Ainda falando sobre os confrontos, quem também entrou em campo por ordem, né? Foram Corinthians e Santos. Vamos falar então do Timão?
2: Salve o Corinthians!
3: Corinthians!
1: Vamos falar também do Peixe?
2: Agora quem dá bola é o Santos!
3: Santos!
1: É, no clássico paulista da rodada, o Santos derrotou o Corinthians 1-0 na Neoquímica Arena. O resultado encerrou um jejum de 15 anos sem vitórias santistas como visitante diante do rival pelo Campeonato Brasileiro e representou o primeiro triunfo do Peixe em clássicos na temporada. Logo depois da partida, claro que o técnico Cuca, o técnico do Peixe, estava feliz da vida, né?
4: Sim, nós estamos muito, muito felizes com a vitória, muito felizes com a partida que a gente jogou, com a competitividade que o time teve, com a paciência, com a calma, com a exploração da característica de cada um dentro do jogo, né? A resiliência, saber passar um momento ruim no jogo também faz parte do contexto. Então, acho que, de uma forma geral, a gente fez um grande jogo numa atmosfera muito difícil, muito complicada. Todos sabem como é difícil jogar aqui. Do resultado que a gente vinha de um clássico também pesando muito nas nossas costas, as cobranças, né, que a gente vinha tendo, e hoje a gente conseguiu reverter tudo isso dentro do campo, fazer um belo jogo e sair com a vitória nessa competição que é a mais importante de todas para nós, que a gente sabe que é a prioridade.
1: Aí as palavras do técnico Cuca falando a respeito dessa importante vitória do Santos frente o time do Corinthians. O Santos aí com essa vitória foi para 14º, agora tem 29 pontos. E deu uma afastada boa lá da zona de rebaixamento, hein? E ainda falando sobre o clássico e desse confronto, onde a partida começou equilibrada, com o Corinthians tendo mais posse de bola, mas encontrando dificuldades para criar, o técnico do Corinthians, Fernando Diniz, falou a respeito dessa derrota. Vamos acompanhar.
5: Eu acho que a gente fez uma partida que merecia ter um resultado melhor. O time defensivamente foi bem, ofereceu muito pouco para o Santos. Faltou a gente criar chances mais efetivas de gol. Isso acontece por algumas razões, assim, na hora dos cruzamentos, às vezes a área é mal preenchida. A gente tentou de outras formas hoje. A gente tentou tabela por dentro, parede, chute fora da área. E o Santos tinha uma proposta mais clara de esperar na marcação. A gente acabou empurrando o Santos para trás, principalmente no segundo tempo. A gente teve mais dificuldade de encerrar a jogada, de terminar. Aí eu acho que a gente teve uma terminação ruim hoje nos cruzamentos e um mau preenchimento de área. E aí a gente acabou não tendo chance efetiva de gol. Tivemos também muita bola parada, que a gente não conseguiu também converter nenhuma. Teve nenhum lance de muito perigo. Tivemos 8 escanteios, o Santos teve um só. Que acabou determinando o resultado final do jogo.
1: Tá aí as palavras de Diniz, né? Fernando Diniz, o técnico do Corinthians, que perder em casa não é bom não, hein? Aliás, o pessoal detonou aquele Memphis Depay, o holandês aí que deveria ter ido embora mesmo, não? Pra dar oportunidade pra algum jogador brasileiro. Para de trazer gente de fora. E ainda falando sobre times paulistas que entraram em campo ontem, tá na hora de falar de quem? De outro duelo paulista, tá na hora de falar do Palmeiras, o Porco.
2: Quando surge o alviverde imponente.
3: Palmeiras!
1: É onde Palmeiras e Mirassol empataram em 1-1 no estádio José Maria de Campos Maia, valendo aí pela 25ª rodada do Campeonato Brasileiro. Com o resultado, o time comandado por Abel Ferreira chegou aos 52 pontos e permaneceu na liderança. Mas, viu sua vantagem sobre o Flamengo cair para 4 pontos. Lembrando que o Flamengo joga naquela partida atrasada agora na próxima quarta-feira, né? E logo depois dessa partida, o técnico do Palmeiras, Abel Ferreira, falou a respeito da partida, ou melhor, falou a respeito da arbitragem, né? Diz que tinha um terceiro time jogando em campo. Vamos ouvir.
6: Já falei isso no jogo em casa contra o Vasco. A vantagem e a desigualdade que é em termos físicos, num gramado que estava bom, num clima que estava extremamente quente e difícil para jogar. Tem muito a ver com o critério que foi utilizado durante o jogo todo pela terceira equipa, Palmeiras, o Mirassol e a terceira equipa.

0: de arbitragem num jogo que quer para quem o Mirassol tal está para não descer, e estamos a 4 jornadas do fim, nós queremos para estes jogos os melhores árbitros, e o critério é completamente inacreditável, não é? É inacreditável como é que o Filipe leva uma gravata, nem falta é. É inacreditável como no primeiro início do jogo a falta que há sobre o Marlon, ele não marca falta e não dá amarelo. É inacreditável como é que expulsa o miúdo, o Arthur. Portanto, ele se segue o critério igual o jogo todo, não pode. E é isso depois que provoca esta agitação no banco, de uma e da outra. Temos que ter os árbitros mais preparados para este senhor, eu conheço. Este senhor arbitra-nos o Paulistão. E na minha opinião, no Brasil, tem muitos melhores árbitros para este tipo de competições.
1: Tá aí as palavras de Abel Ferreira. É cansaço, é juiz que não apita direito. Ai, ai, ai. Mas enfim, né? Palmeiras segue líder. Com relação ao Mirassol, foi importante esse empate, hein? Agora o Mirassol saiu da zona de rebaixamento e empurrou quem? O Vasco. Ó quem tá na zona. Vasco, Inter de Porto Alegre, Remo e Chapecoense. O Palmeiras tá com 52, tá em primeiro. O Bragantino, mesmo com a derrota pro São Paulo, continua em oitavo com 35. O Corinthians agora é décimo com 32. O São Paulo vem na sequência, décimo primeiro com 30. Santos, como eu disse, já 14º com 29. E agora o Mirassol tem 25, tá em 16º. Mesmo pontos de Vasco da Gama e Inter de Porto Alegre. Que aí é saldo de gols, vitória, empate, essas coisas tudo conta nesse momento, né? Mas o mais importante é saber que essa força do nosso interiorzão, se acabasse o campeonato hoje, não tava rebaixado. É, isso aí. Bom, gente, é isso, viu? Lanterninha Chapecoense só tem 14, tá difícil pra Chape. Acho que tá mais fácil ela ir lá pra segundona, pro Campeonato Brasileiro da Série B, tá bom? Boa semana pra todo mundo, ótima tarde, continue curtindo aí a Rádio Difusora, agora na internet é digital. Eu volto logo mais em um novo boletim de notícia.
2: Aô, beleza, minha gente? Barbaridade, o que tem de gente que escuta esse homem aí? Não é brincadeira, não. Pra você que acompanha a gente aí na região, né? Cidades vizinhas que acompanham nós faz tempo, né? E mais longe também, através da internet. Então, um abraço a todos, muito obrigado pela audiência. Aô, vamos andando, minha gente, maravilha.
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2: Meio dia e 23.
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1: Hoje, logo mais, a partir das 19 horas, ocorre a 29ª sessão ordinária de 2026 da Câmara Municipal de Lençóis Paulista. E entre os assuntos da pauta dessa noite está o requerimento da turma do PL, querendo informações do prefeito municipal acerca das compras, licitações e distribuição de materiais escolares destinados às unidades da rede municipal de ensino. Na justificativa, os vereadores de oposição dizem que na última semana chegaram a eles comunicações de munícipes relatando

0: falta de materiais escolares em unidades da rede municipal de ensino, situação que demanda esclarecimentos quanto às aquisições realizadas, aos quantitativos disponíveis e à forma como esses materiais vêm sendo distribuídos entre as escolas. A disponibilidade adequada de materiais é indispensável para o desenvolvimento das atividades escolares e para que professores, servidores e estudantes disponham dos recursos necessários ao regular funcionamento das unidades de ensino. Nesse sentido, as respostas aos questionamentos serão importantes para análise da situação relatada pelos munícipes, permitindo verificar os procedimentos de aquisição adotados pelo município, os critérios de distribuição dos materiais e a existência de eventual necessidade de reposição ou de novas compras. Mas, afinal, quais critérios são utilizados pelo Poder Executivo para definir a quantidade de materiais escolares a serem adquiridas e distribuídas às unidades da rede municipal de ensino? Só ressaltando que a Prefeitura de Lençóis Paulista pretende gastar quase 5 milhões de reais na contratação de uma empresa especializada no fornecimento de sistema pedagógico estruturado de ensino. Mas, se for verdade que há falta de material escolar, que sistema pedagógico vai funcionar? Uma boa tarde a todos. Continuem com a programação da Difusora. Eu volto logo mais em um novo boletim de notícia.
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1: Mesmo tendo mandado para análise parecer jurídico do assessor da mesa diretora da Câmara Municipal de Lençóis Paulista sobre a constitucionalidade da matéria contida na Lei das Motinhas, já protocolada na casa, vereadores da situação, colegas do prefeito de Lençóis, estão indicando ao senhor prefeito municipal para que realize estudos visando a criação de um cadastro municipal de identificação de bicicletas elétricas. Segundo justificativa, uso de bicicletas elétricas vem crescendo de forma significativa e a resolução do CONTRAN de 15 de junho de 2023 estabeleceu regras nacionais relativas à circulação de bicicletas elétricas e outros veículos de mobilidade individual, conferindo aos órgãos e entidades com circunscrição sobre as vias competência para regulamentar aspectos da sua circulação. Nesse contexto, mostra-se oportuno que o município de Lençóis Paulista avalie a criação de um cadastro municipal de identificação de bicicletas elétricas, com finalidade eminentemente administrativa e de interesse público. A proposta consiste na criação de um sistema gratuito, voluntário e preferencialmente digital, no qual o proprietário possa cadastrar a sua bicicleta elétrica e fornecer os dados mínimos necessários à identificação do veículo e do seu responsável. Dessa forma, em caso de localização de uma bicicleta furtada ou extraviada, o identificador poderá auxiliar na sua identificação e na restituição ao legítimo proprietário. O sistema também poderá permitir que o proprietário, depois de comunicar o furto ou extravio, tem o cadastro do veículo sinalizado administrativamente, facilitando eventual identificação caso a bicicleta seja posteriormente localizada. Será que só a nota fiscal do veículo não seria o bastante? Mais informações logo mais às 16h com o plantão de polícia. Continuem com a programação da Difusora.
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Indivíduo é preso acusado de traficar drogas para pagar a agiota. Sujeito é preso depois de agredir violentamente o pai idoso. Em violência doméstica, homem é suspeito de agredir a esposa e a sogra. Motociclista é arremessado para terreno baldio durante acidente de trânsito. E ladrão de supermercado é detido com peças de salame e barras de chocolate. Daqui a pouco.

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1: O Corpo de Bombeiros de Lençóis Paulista, durante esse final de semana, atendeu a diversas ocorrências. Algumas merecem destaque, por isso a gente está aqui para conversar com o Cabo PM Prats, da base dos bombeiros aqui de Lençóis, que vai passar para a gente essas aí de destaque. Não é, Cabo Prats, ao menos duas aí nesse domingo merecem um destaque, né? Bom dia, boa tarde.
2: Bom dia, boa tarde. Sim, duas que merecem um destaque. Tivemos aí o atendimento de um acidente de trânsito pelo Jardim Itamaraty, nas proximidades, e foi um acidente envolvendo um veículo numa motocicleta, e após a colisão, o motociclista foi arremessado além da calçada ali num terreno baldio.
1: Foi para fora da via?
2: Foi para fora da via. E nós apoiamos o RI e o RI também transportou a vítima. E a princípio era vítima leve, apenas escoriações, mas devido às dores, tudo foi levado para um atendimento médico, uma melhor avaliação.
1: Poxa vida, então foi lançado terreno que fica próximo da via e mesmo assim saiu com poucas lesões.
2: Sim, o terreno ali foi lançado debaixo de uma pequena árvore assim e que deu um pouquinho de dificuldade assim na hora dos primeiros socorros ali do resgate para estar retirando ele com cuidado aí para transportar para o hospital.
1: A outra ocorrência foi no começo da noite, é isso?
2: A ocorrência no começo da noite, por volta das 19 horas, um incêndio em residência, entrou pra gente um incêndio em residência pelo Jardim Maria Luísa 4, deslocamos com uma brevidade pro local, mas a sorte aí que o morador da residência, ele tinha conhecimento aí em combate a incêndio, aposentado, mas já trabalhando em indústrias, pela informação que ele passou pra gente, e ao iniciar o incêndio dentro da coifa do exaustor da cozinha, ele com uma certa rapidez desligou a energia e abafou o princípio do incêndio. Quando nós chegamos já não havia incêndio, apenas muita fumaça, onde fizemos uma vistoria e deixamos o local em segurança.
1: Se não tivesse sido feita essa ação aí por parte do morador, esse conhecimento técnico que o senhor comentou, poderia evoluir realmente para um incêndio e coisa pior?
2: Sim, ele foi até parabenizado pela equipe, porque os armários eram de madeira e estavam próximos, inclusive chegou a danificar os armários. Se o incêndio tivesse propagado para os armários, provavelmente propagaria pela residência inteira. Ele até teve os nossos parabéns aí pela atitude correta.
1: E ele estava utilizando no momento ou estava parado e se descobriu depois?
2: Ele estava utilizando. Quando ele percebeu o incêndio, ele desligou a energia rapidamente e, como eu disse, ele abafou ainda o incêndio. Ele pegou lá uma tampa e conseguiu tirar o oxigênio lá do fogo, que se extinguiu.
1: Puxa vida, né? Duas ocorrências que poderiam ter sido graves que acabaram, digamos assim, tendo a mão aí de Deus, né? O Prats, uma de um rapaz que é arremessado após um acidente, né? Motociclista, e o outro um incêndio que, graças ao conhecimento do morador, se evitou o mal maior, né?
2: Sim, graças a Deus, a princípio, né? Uma vítima leve da motocicleta e nenhum dano maior aí à residência do morador.
0: Durante a madrugada do último sábado, em Lençóis Paulista, um homem foi preso em flagrante após ser acusado de agredir violentamente o próprio pai, um idoso de 78 anos, em uma residência no núcleo habitacional Luizilo. A ocorrência foi registrada como lesão corporal em contexto de violência doméstica e familiar e exposição a perigo da integridade e saúde de pessoa idosa. E para obtermos mais informações a respeito desta lastimável ocorrência, vamos agora manter contato com o comandante da GCM Lençóis, Guilherme Fugagnoli Abercone. Bom dia, boa tarde, comandante Abercone. Que aberração essa ocorrência, hein, comandante? Agredir uma pessoa que é o seu pai, um idoso de 78 anos, e agir como se nada tivesse acontecido? Por favor, comandante, nos dê mais detalhes sobre essa ocorrência.
3: Bom dia, Newton, e a todos os ouvintes. Na manhã de sábado, dia 29 de agosto, por volta das 8 horas da manhã, uma equipe da Guarda Civil Municipal de Lençóis Paulista realizava patrulhamento preventivo pela rua Claro Vieira, no bairro Núcleo Habitacional Luizilo. Momento em que foram acionados por um vizinho que informou que um idoso havia sido agredido durante a madrugada pelo próprio filho. No local, a equipe encontrou a vítima, um senhor de 78 anos de idade, sentado na garagem, apresentando diversos hematomas pelo corpo, como ferimentos na região do rosto. O idoso, ele relatou que o filho chegou na residência durante a madrugada e passou a agredi-lo com socos e chutes, sem motivo aparente. Diante da autorização do idoso, os agentes, eles adentraram ao imóvel e localizaram o autor, de 43 anos de idade, em seu quarto. Foi solicitado, então, apoio ao serviço de resgate, que conduziu a vítima até a UPA local. local, onde este permaneceu em observação sem previsão de alta em razão dos ferimentos. A equipe realizou ainda contato com a Central de Polícia Judiciária de Bauru, que, diante da impossibilidade de a vítima comparecer à unidade policial, o delegado de plantão determinou a apresentação do autor. Após tomar conhecimento dos fatos, o delegado de plantão deliberou pela prisão em flagrante do autor por maus tratos contra a pessoa idosa, além de lesão corporal. O indivíduo ele permaneceu preso à disposição da justiça.
0: Bem, estamos contando com a participação do comandante da GCM Lençóis, Guilherme Fuganholi.

0: Cone, que está nos relatando as ocorrências de destaque atendidas em Lençóis Paulista por agentes da Guarda Civil Municipal. Comandante Abercone, alguma outra ocorrência merece destaque que o senhor pode relatar aos ouvintes do programa Plantão de Polícia?
1: Na madrugada de quinta-feira, dia 27 de agosto, por volta das 4 horas da madrugada, a Guarda Municipal de Lençóis Paulista foi acionada através do telefone 153 por funcionários da UPA, que informaram que o indivíduo em aparente surto psicótico havia entrado nas dependências da unidade de atendimento, portando uma faca e um pedaço de madeira. Segundo os funcionários, foi solicitado ainda que o indivíduo entregasse os objetos de forma amigável. A equipe da GCM ela foi acionada, porém antes da chegada dos agentes na unidade de pronto atendimento, o indivíduo deixou o local. A faca e o pedaço de madeira foram apreendidos e foram apresentados na delegacia de polícia local para as providências cabíveis. Na madrugada de domingo, dia 30 de agosto, por volta da meia-noite e 3 minutos, a Guarda Municipal de Lençóis Paulista foi acionada para atender uma ocorrência de violência doméstica na rua Angelina Burato Pacola, no bairro Jardim Ivone. Situação em que uma mulher relatou ter sido agredida pelo marido, que também teria agredido as crianças e a sogra do casal. Segundo apurado pelas equipes que estiveram no local, o indivíduo teria se envolvido com uma discussão com a esposa e a sogra. E em determinado momento, ele se apossou de uma faca e furou os pneus do veículo da família. Na sequência, ele ainda retornou a residência portando tal objeto, levando aí as vítimas a se trancar em um dos quartos da residência por receio, enquanto ele ainda proferia ameaças de morte a elas. As vítimas então manifestaram um interesse em representar contra o indivíduo, que por sua vez negou ameaças e alegou ter sido agredido pela sogra. Diante dos fatos, foi feito contato com a delegacia de mulher de Bauru, onde o delegado de plantão determinou a apresentação das partes para providências cabíveis, sendo lavrado o boletim de ocorrência de violência doméstica e ameaça, e as partes elas foram orientadas e liberadas na sequência. Na manhã de domingo, dia 30 de agosto, por volta das 10 horas e 43 minutos, a equipe de Romo da Guarda Civil Municipal de Lençóis Paulista encontrava-se em patrulhamento preventivo, momento em que foram acionados por um munícipe, o qual relatou que um indivíduo, trajando calça jeans, camiseta do Corinthians, mochila preta e utilizando uma bicicleta, havia acabado de furtar produtos no supermercado Jalcerno, localizado na rua Lavo Bilac, no bairro Vila Nova Irerê. As informações foram repassadas via rede rádio e o sistema de monitoramento municipal localizou o indivíduo pela Avenida Ubirama, minutos depois do furto. Uma outra equipe da GCM conseguiu abordá-lo, mas o autor largou a bicicleta e empreendeu fuga a pé, sendo alcançado mais adiante na rua Manuel Amanso. Houve resistência e tentativa de fuga, sendo necessário então o uso diferenciado da força e de algemas para contenção do autor. Em busca pessoal, foram localizadas em sua mochila 7 peças de salame e 12 barras de chocolate, avaliadas em cerca de R$337. O indivíduo ele confessou o furto e informou possuir ao menos mais 5 antecedentes criminais pela mesma prática delitiva. Foi feito então o contato com a Central de Polícia Judiciária de Bauru, que determinou a apresentação do boletim de ocorrência via resolução no próximo dia útil na delegacia local. Os produtos furtados foram recuperados e restituídos ao gerente do estabelecimento e o autor foi levado à UPA, não apresentando lesões. Foi liberado na sequência e responderá em liberdade pelo crime de furto, artigo 155 do Código Penal.
0: Na última sexta-feira, pelo Jardim Príncipe, uma agressão. Foi por volta de 5h54 e, segundo a vítima, um morador do núcleo Luizilo, de 17 anos, ele estava na rua José Antônio Blanco, em uma adega chamada Altas Horas, quando foi agredido por ao menos 4 mulheres com um taco de madeira de sinuca, provocando uma lesão na cabeça. Ele não relatou o que motivou a agressão. Devido à lesão corto-contusa na região da cabeça, foi necessário a realização de uma sutura. Ele permaneceu pela UPA na companhia de um irmão maior de idade. Devido ser ainda adolescente, o conselho tutelar também foi cientificado da ocorrência. Outra ocorrência de agressão foi registrada no Jardim Maestro Júlio Ferrari. Foi no sábado, por volta de 14 horas e 44 minutos, e teve como vítima um encanador de 43 anos, morador do bairro. Segundo a própria vítima, ele teria se envolvido em uma desinteligência e acabou sendo agredido com uma paulada na cabeça em via pública. Ainda de acordo com o homem, ele possui um cachorro e teria chegado algumas pessoas em sua residência, informando que o bicho estaria em situação de maus tratos, explicando que por causa disso, o cão seria recolhido ao centro de zoonoses. Depois que o animal foi levado embora, a vítima teria desconfiado de 2 indivíduos que prestavam serviço na casa do seu vizinho, como sendo os denunciantes. E assim, foi até o local para esclarecer os fatos e tirar satisfação. Porém, acabaram entrando em uma desinteligência

0: violência que evoluiu para as vias de fato, até que um dos indivíduos teria vindo por trás dele com um pedaço de madeira e acertado um golpe. Depois da agressão, o encanador foi socorrido por populares até a UPA, onde foram necessários ao menos 10 pontos na cabeça para suturar o corte provocado pelo golpe, fechando a lesão. Os agressores não foram localizados. Na última sexta-feira, uma ocorrência de estupro foi registrada no Jardim Primavera. Era por volta de 9h26 da manhã e, segundo a policial militar que ministra aulas do PROERD, o Programa Educacional de Resistência às Drogas e à Violência, ela ministrava aula na Escola Municipal do Jardim Primavera, a Helder Pacola, quando, ao término da aula, uma das estudantes da escola, do quinto ano de apenas 10 anos de idade, a procurou e pediu para conversar separadamente sobre um fato ocorrido em data anterior. E assim, a menor disse que, em algumas ocasiões, enquanto se encontrava na residência do seu avô materno, seu primo, também menor de idade, teria praticado atos libidinosos, beijando-a na boca em várias situações e tentando, inclusive, retirar suas roupas, sendo impedido por ela, que o ameaçou relatar os fatos aos seus pais. Diante do relato, a policial cientificou a direção da escola, que acionou a mãe da menor, sendo realizada a escuta da aluna no ambiente escolar. Já na delegacia, duas conselheiras tutelares também compareceram e informaram que adotariam as providências cabíveis. Ao final, foi elaborado um boletim de ocorrência de natureza, estupro de vulnerável. O acusado dos abusos não foi localizado, nem foi informada a sua idade. Ontem, domingo, policiais militares da 5ª Companhia detiveram um indivíduo de 27 anos acusado de tráfico de drogas. Foi pelo Jardim Primavera e, para justificar o crime de tráfico, o indiciado disse que havia perdido dinheiro no jogo do Tigrinho e estaria devendo cerca de 10 mil reais a um agiota. E ele estava o ameaçando, bem como sua família. Então, optou por vender drogas para conseguir o dinheiro e pagá-lo. Bom, e sobre os detalhes da prisão desse traficante, quem participa agora do nosso programa é o Cabo PM Valvassori, da 5ª Companhia. Bom dia, boa tarde, Cabo Valvassori. Que conversinha mais torta é essa, hein? Se todo mundo que está devendo dinheiro saísse para vender drogas, o que seria do nosso mundo, hein, ô Cabo Valvassori?
1: Bom dia, Newton. Nós realizávamos patrulhamento preventivo pelo bairro Jardim Primavera, em face da Operação Adaga 17 do estado de São Paulo, onde visa a captura de indivíduos procurados pela justiça. No momento que adentramos a rua Antônio Segala, visualizamos um indivíduo no meio da rua entregando algo para um motociclista que se encontrava sob uma motocicleta de cor prata. No momento que os usuários de droga que frequentam o local perceberam a chegada da equipe, começaram a gritar avisando os indivíduos. O motociclista então se evadiu do local e o indivíduo, que se encontrava conversando com o motociclista, dispensou um pote de cor azul e saiu andando rapidamente em direção a uma residência, à mesma via. Porém, conseguiu ser alcançado pela equipe policial e abordado. Submetido à busca pessoal, foi localizada a quantia de R$ 125,00 em notas diversas e, posteriormente, localizado o que ele havia jogado, foi localizado o pote, contendo cerca de 60 pedras de crack já separadas, prontas para venda. Realizada ainda uma vistoria no entorno, a cerca de uns 3 metros onde o indivíduo foi inicialmente visualizado, foi localizado mais um pote, continha no seu interior 3 pedras brutas de crack, além de 65 pinos de cocaína. Diante dos fatos, foi dado voz de prisão em flagrante delito ao indivíduo, que foi conduzido à CPJ na cidade de Bauru, onde o delegado plantonista, após tomar ciência dos fatos, ratificou a voz de prisão, ficando o indivíduo preso à disposição da justiça. As drogas e o dinheiro ficaram apreendidas.
0: E essas foram as informações de hoje do Plantão de Polícia.

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1: Após uma infestação de escorpiões no Jardim Village e Vila São Judas Tadeu, agora o aparecimento desses animais está em um bairro novo, recém-habitado, o Vila Citar. Ao menos é o que diz um requerimento formalmente protocolado junto à Câmara Municipal de Lençóis Paulista e que será lido hoje à noite em plenário durante a 29ª sessão ordinária do ano. Segundo o documento, é para oficiar o senhor prefeito municipal de Lençóis para que por meio da secretaria competente e do setor responsável pelo serviço de zoonoses, encaminhe informações acerca do aparecimento de escorpiões no residencial Vila Citar, bem como informe quais providências estão sendo adotadas para solucionar a infestação. Solicita-se ainda que seja informado se as mudanças climáticas, como os fenômenos associados ao El Niño, podem contribuir para a proliferação de animais peçonhentos e se o município dispõe de algum grupo ou equipe responsável pelo combate e controle desses animais e das respectivas zoonoses. O presente requerimento tem por finalidade obter essas informações em razão da preocupação dos moradores do residencial Vila Citar e das áreas adjacentes quanto à possível proliferação de pragas e animais peçonhentos. Era só o que faltava, não é? Na cidade do Pum, onde se gasta milhões com shows e eventos, os moradores terão que recorrer às galinhas para que elimine as pragas? Sem dúvida, é o osso lambendo o cão. E ainda querem eleger um deputado que pode trazer um mega lixão? Não dá. Um bom fim de tarde a todos, ótima semana. Continuem com a programação da Difusora.
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drogas para pagar a agiota. Sujeito é preso depois de agredir violentamente o pai idoso. Em violência doméstica, homem é suspeito de agredir a esposa e a sogra. Motociclista é arremessado para terreno baldio durante acidente de trânsito. E ladrão de supermercado é detido com peças de salame e barras de chocolate. Daqui a pouco.

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1: O Corpo de Bombeiros de Lençóis Paulista, durante esse final de semana, atendeu a diversas ocorrências. Algumas merecem destaque, por isso a gente está aqui para conversar com o Cabo PM Prats, da base dos bombeiros aqui de Lençóis, que vai passar para a gente essas aí de destaque. Não é, Cabo Prats? Ao menos duas aí nesse domingo merecem um destaque, né? Bom dia, boa tarde.
2: Bom dia, boa tarde. Sim, duas que merecem um destaque. Tivemos aí o atendimento de um acidente de trânsito pelo Jardim Itamaraty, nas proximidades, e foi um acidente envolvendo um veículo, uma motocicleta, e após a colisão, o motociclista foi arremessado além da calçada ali num terreno baldio.
1: Foi para fora da via?
2: Foi para fora da via. E nós apoiamos o RI e o RI também transportou a vítima, e a princípio era vítima leve, apenas escoriações, mas devido às dores, tudo foi levado para um atendimento médico, uma melhor avaliação.
1: Poxa vida, então foi lançado terreno que fica próximo da via e mesmo assim saiu com poucas lesões.
2: Sim, o terreno ali foi lançado debaixo de uma pequena árvore, assim, e que deu um pouquinho de dificuldade, assim, na hora dos primeiros socorros ali do resgate, para estar retirando ele com cuidado aí para transportar para o hospital.
1: A outra ocorrência foi no começo da noite, é isso?
2: A ocorrência no começo da noite, por volta das 19 horas, um incêndio em residência. Entrou pra gente um incêndio em residência pelo Jardim Maria Luísa 4. Deslocamos com uma brevidade pro local. Mas a sorte aí que o morador da residência, ele tinha conhecimento aí em combate a incêndio, aposentado, mas já trabalhando em indústrias, pela informação que ele passou pra gente. E ao iniciar o incêndio dentro da coifa do exaustor da cozinha, ele com uma certa rapidez desligou a energia e abafou o princípio do incêndio. Quando nós chegamos já não havia incêndio, apenas muita fumaça, onde fizemos uma vistoria e deixamos o local em segurança.
1: Se não tivesse sido feita essa ação aí por parte do morador, esse conhecimento técnico que o senhor comentou, poderia evoluir realmente para um incêndio e coisa pior?
2: Sim, ele foi até parabenizado pela equipe, porque os armários eram de madeira e estavam próximos, inclusive chegou a danificar os armários. Se o incêndio tivesse propagado para os armários, provavelmente propagaria pela residência inteira. Ele até teve os nossos parabéns aí pela atitude correta.
1: E ele estava utilizando no momento ou estava parado e se descobriu depois?
2: Ele estava utilizando, quando ele percebeu o incêndio, ele desligou a energia rapidamente e, como eu disse, ele abafou ainda o incêndio. Ele pegou lá uma tampa e conseguiu tirar o oxigênio lá do fogo, que se extinguiu.
1: Puxa vida, né? Duas ocorrências que poderiam ter sido graves, que acabaram, digamos assim, tendo a mão aí de Deus, né? O Prats, uma de um rapaz que é arremessado após um acidente, né? Motociclista. E o outro, um incêndio que, graças ao conhecimento do morador, se evitou o mal maior, né?
2: Sim, graças a Deus. A princípio, né? Uma vítima leve da motocicleta e nenhum dano maior aí à residência do morador.
0: Durante a madrugada do último sábado, em Lençóis Paulista, um homem foi preso em flagrante após ser acusado de agredir violentamente o próprio pai, um idoso de 78 anos, em uma residência no núcleo habitacional Luizilo. A ocorrência foi registrada como lesão corporal em contexto de violência doméstica e familiar e exposição a perigo da integridade e saúde de pessoa idosa. E para obtermos mais informações a respeito desta lastimável ocorrência, vamos agora manter contato com o comandante da GCM Lençóis, Guilherme Fugagnoli Abercone. Bom dia, boa tarde, comandante Abercone. Que aberração essa ocorrência, hein, comandante? Agredir uma pessoa que é o seu pai, um idoso de 78 anos, e agir como se nada tivesse acontecido? Por favor, comandante, nos dê mais detalhes sobre essa ocorrência.
3: Bom dia, Newton, e a todos os ouvintes. Na manhã de sábado, dia 29 de agosto, por volta das 8 horas da manhã, uma equipe da Guarda Civil Municipal de Lençóis

0: Paulista realizava patrulhamento preventivo pela rua Claro Vieira, no bairro Núcleo Habitacional Luizilo. Momento em que foram acionados por um vizinho que informou que um idoso havia sido agredido durante a madrugada pelo próprio filho. No local, a equipe encontrou a vítima, um senhor de 78 anos de idade, sentado na garagem, apresentando diversos hematomas pelo corpo, como ferimentos na região do rosto. O idoso lhe relatou que o filho chegou na residência durante a madrugada e passou a agredi-lo com socos e chutes, sem motivo aparente. Diante da autorização do idoso, os agentes eles adentraram ao imóvel e localizaram o autor, de 43 anos de idade, em seu quarto. Foi solicitado então apoio ao serviço de resgate, que conduziu a vítima até a UPA local, onde este permaneceu em observação sem previsão de alta em razão dos ferimentos. A equipe realizou ainda contato com a Central de Polícia Judiciária de Bauru, que diante da impossibilidade da vítima comparecer à unidade policial, o delegado de plantão determinou a apresentação do autor. Após tomar conhecimento dos fatos, o delegado de plantão deliberou pela prisão em flagrante do autor por maus tratos contra a pessoa idosa, além de lesão corporal. O indivíduo ele permaneceu preso à disposição da justiça.
1: Bem, estamos contando com a participação do comandante da GCM Lençóis, Guilherme Fugagnoli Abercone, que está nos relatando as ocorrências de destaque atendidas em Lençóis Paulista por agentes da Guarda Civil Municipal. Comandante Abercone, alguma outra ocorrência merece destaque que o senhor pode relatar aos ouvintes do programa Plantão de Polícia?
0: Na madrugada de quinta-feira, dia 27 de agosto, por volta das 4 horas da madrugada, a Guarda Civil Municipal de Lençóis Paulista foi acionada através do telefone 153 por funcionários da UPA, que informaram que o indivíduo em aparente surto psicótico havia entrado nas dependências da unidade de pronto atendimento, portando uma faca e um pedaço de madeira. Segundo os funcionários, foi solicitado ainda que o indivíduo entregasse os objetos de forma amigável. A equipe da GCM ela foi acionada, porém, antes da chegada dos agentes na unidade de pronto atendimento, o indivíduo deixou o local. A faca e o pedaço de madeira foram apreendidos e foram apresentados na delegacia de polícia local para as providências cabíveis. Na madrugada de domingo, dia 30 de agosto, por volta da meia-noite e 3 minutos, a Guarda Municipal de Lençóis Paulista foi acionada para atender uma ocorrência de violência doméstica na rua Angelina Burato Pacola, no bairro Jardim Ivone. Situação em que uma mulher relatou ter sido agredida pelo marido, que também teria agredido as crianças e a sogra do casal. Segundo apurado aí pelas equipes que estiveram no local, o indivíduo teria se envolvido com uma discussão com a esposa e a sogra. E em determinado momento, ele se apossou de uma faca e furou os pneus do veículo da família. Na sequência, ele ainda retornou a residência portando tal objeto, levando aí as vítimas a se trancar em um dos quartos da residência por receio, enquanto ele ainda proferia ameaças de morte a elas. As vítimas então manifestaram um interesse em representar contra o indivíduo, que por sua vez negou ameaças e alegou ter sido agredido pela sogra. Diante dos fatos, foi feito contato com a delegacia de mulher de Bauru, onde o delegado de plantão determinou a apresentação das partes para providências cabíveis, sendo lavrado o boletim de ocorrência de violência doméstica e ameaça, e as partes elas foram orientadas e liberadas na sequência. Na manhã de domingo, dia 30 de agosto, por volta das 10 horas e 43 minutos, a equipe de Romo da Guarda Civil Municipal de Lençóis Paulista encontrava-se em patrulhamento preventivo, momento em que foram acionados por um munícipe, o qual relatou que um indivíduo, trajando calça jeans, camiseta do Corinthians, mochila preta e utilizando uma bicicleta, havia acabado de furtar produtos no supermercado Geoserve, localizado na rua Olavo Bilac, no bairro Vila Nova Irerê. As informações foram repassadas via rede rádio e o sistema de monitoramento municipal localizou o indivíduo pela Avenida Ubirama, minutos depois do furto. Uma outra equipe da GCM conseguiu abordá-lo, mas o autor largou a bicicleta e empreendeu fuga a pé, sendo alcançado mais adiante na rua Manuel Amanso. Houve resistência e tentativa de fuga, sendo necessário então o uso diferenciado da força e de algemas para contenção do autor. Em busca pessoal, foram localizadas em sua mochila 7 peças de salame e 12 barras de chocolate, avaliadas em cerca de R$337. O indivíduo ele confessou o furto e informou possuir ao menos mais 5 antecedentes criminais pela mesma prática delitiva. Foi feito então contato com a Central de Polícia Judiciária de Bauru, que determinou a apresentação do boletim de ocorrência via resolução no próximo dia útil na delegacia local. Os produtos furtados foram recuperados e restituídos ao gerente do estabelecimento e o autor foi levado à UPA, não apresentando lesões. Foi liberado na sequência e responderá em liberdade pelo crime de furto, artigo 155 do Código Penal.
1: Na última sexta-feira, pelo Jardim Príncipe, uma agressão. Foi por volta de 5h54 e, segundo a vítima, um morador do núcleo Luizilo de 17 anos, ele estava na rua José Antônio Blanco, em uma adega chamada Altas Horas, quando foi agredido por ao menos 4 mulheres com um taco de madeira de sinuca, provocando uma lesão na cabeça. Ele não relatou o que motivou a agressão. Devido à lesão corto-contusa na região da cabeça, foi necessário a realização de uma sutura. Ele permaneceu pela UPA na companhia de um irmão maior de idade. Devido ser ainda adolescente, o conselho tutelar também foi cientificado da ocorrência. Outra ocorrência de agressão foi registrada no Jardim Maestro Júlio Ferrari. Foi no sábado, por volta de 14 horas e 44 minutos, e teve como vítima um encanador de 43 anos, morador do bairro. Segundo a própria vítima, ele teria se envolvido em uma desinteligência e acabou sendo agredido com uma paulada na cabeça em via pública. Ainda de acordo com o homem, ele possui um cachorro e teria chegado algumas pessoas em sua residência informando que o bicho estaria em situação de maus tratos, explicando que por causa disso, o cão seria recolhido ao centro de zoonoses. Depois que o animal foi levado embora, a vítima teria desconfiado de dois indivíduos que prestavam serviço na casa do seu vizinho, como sendo os denunciantes. E assim, foi até o local para esclarecer os fatos e tirar satisfação. Porém, acabaram entrando em uma desinteligência que evoluiu para as vias de fato, até que um dos indivíduos teria vindo por trás dele com um pedaço de madeira e acertado um golpe. Depois da agressão, o encanador foi socorrido por populares até a UPA, onde foram necessários ao menos 10 pontos na cabeça para suturar o corte provocado pelo golpe, fechando a lesão. Os agressores não foram localizados. Na última sexta-feira, uma ocorrência de estupro foi registrada no Jardim Primavera. Era por volta de 9h26 da manhã. E segundo a policial militar que ministra aulas do PROERD, o Programa Educacional de Resistência às Drogas e à Violência, ela ministrava aula na Escola Municipal do Jardim Primavera, a Helder Pacola, quando ao término da aula, uma das estudantes da escola, do quinto ano de apenas 10 anos de idade, a procurou e pediu para conversar separadamente sobre um fato ocorrido em data anterior. E assim, a menor disse que em algumas ocasiões, enquanto se encontrava na residência do seu avô materno, seu primo, também menor de idade, teria praticado atos libidinosos, beijando-a na boca em várias situações e tentando, inclusive, retirar suas roupas, sendo impedido por ela, que o ameaçou relatar os fatos aos seus pais. Diante do relato, a policial cientificou a direção da escola, que acionou a mãe da menor, sendo realizada a escuta da aluna no ambiente escolar. Já na delegacia, duas conselheiras tutelares também compareceram e informaram que adotariam as providências cabíveis. Ao final, foi elaborado um boletim de ocorrência de natureza, estupro de vulnerável. O acusado dos abusos não foi localizado, nem foi informada a sua idade. Ontem, domingo, policiais militares da 5ª Companhia detiveram um indivíduo de 27 anos acusado de tráfico de drogas. Foi pelo Jardim Primavera e, para justificar o crime de tráfico, o indiciado disse que havia perdido dinheiro no jogo do Tigrinho e estaria devendo cerca de 10 mil reais a um agiota. E ele estava o ameaçando bem como sua família. Então, optou por vender drogas para conseguir o dinheiro e pagá-lo. Bom, e sobre os detalhes da prisão desse traficante, quem participa agora do nosso programa é o Cabo PM Valvassori da 5ª Companhia. Bom dia, boa tarde, Cabo Valvassori. Que conversinha mais torta é essa, hein? Se todo mundo que está devendo dinheiro saísse para vender drogas, o que seria do nosso mundo, hein, ô Cabo Valvassori?
2: Bom dia, Newton. Nós realizávamos patrulhamento preventivo pelo bairro Jardim Primavera, em face da Operação Adaga 17 do estado de São Paulo, onde visa a captura de indivíduos procurados pela justiça. No momento que adentramos a rua Antônio Segala, visualizamos um indivíduo no meio da rua entregando algo para um motociclista que se encontrava sob uma motocicleta de cor prata. No momento que os usuários de droga que frequentam o local perceberam a chegada da equipe, começaram a gritar avisando os indivíduos. O motociclista então se evadiu do local e o indivíduo que se encontrava conversando com o motociclista dispensou um pote de cor azul e saiu andando rapidamente em direção a uma residência, a mesma via. Porém, conseguiu será alcançado pela equipe policial e abordado. Submetido à busca pessoal, foi localizada a quantia de R$ 125 em notas diversas e, posteriormente, localizado o que ele havia jogado, foi localizado o pote,

0: tendo cerca de 60 pedras de crack já separadas, prontas para venda. Realizada ainda uma vistoria no entorno, a cerca de uns 3 metros onde o indivíduo foi inicialmente visualizado, foi localizado mais um pote continha no seu interior 3 pedras brutas de crack, além de 65 pinos de cocaína. Diante dos fatos, foi dado voz de prisão em flagrante delito ao indivíduo, que foi conduzido à CPJ na cidade de Bauru, onde o delegado plantonista, após tomar ciência dos fatos, ratificou a voz de prisão, ficando o indivíduo preso à disposição da justiça. As drogas e o dinheiro ficaram apreendidas.
1: E essas foram as informações de hoje do Plantão de Polícia.

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